0: Eu vi que você tava com cara de quem não ia cantar, né?
1: Tava esquecido. Quando me lembrei, já fui em cima da hora. 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Ah! Um, dois, três.